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1: Hoje temos uma música que é muitas coisas ao mesmo tempo. Teresa Iniesta e Lara Mieres na guitarra e vozes e Bárbara López nas teclas e vozes são as Aiko El Grupo, cujo último disco era de 2023. Este é um avanço para um futuro trabalho com saída para este ano. Elas são as nossas hermanas de hoje, as Aiko El Grupo, com esta Oda a la Muerte.

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Block Party com Lagoon Blue na Radar. Bom dia, boa terça-feira, 13 de outubro de 2026 e esta é a Radar. Este é o primeiro turno, depois já das 7h30, com 16 graus em Lisboa e com Tame Impala já em fundo. Elephant para ouvir.

Lá atrás tem Impala em modo distorção com Elephant, também Bombay Bicycle Club em Fantasy com Matilda Mann. E assim ficámos a duas canções do palco Radar, que é como quem diz quase 8 minutinhos para lá chegarmos. Esses 8 minutos são para ser passados com Cloud the Witch em Silly Flower, também os Lemon Twigs, They Don't Know How to Fall in Place, para ouvir já de seguida. Bom dia, boa terça-feira.

0: os Lemon Twigs, que vamos poder ver em Portugal na próxima semana, no Hard Club no Porto e no Lisboa ao vivo. E vamos poder ouvi-los também nesta manhã de terça-feira, lá para as 10h45, porque são eles que esta semana respondem à roleta russa. Para já, vamos ao palco radar e vamos ter com o americano Jameson, ele que também vai passar por cá a 22 de outubro.
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7: Sete e 54. Esta é a manhã da Radar para trás com o palco Radar e o americano Jameson, que a 22 de outubro passa pelo Lisboa ao vivo. Esta semana é convidado do palco Radar. Estamos com ele e ele connosco sempre às 7h45 e ao longo do dia. Estamos a caminho das 8. Melby com Old Life para ouvir também. Badly Drawn Boy, bom dia.

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1: Mais quase 2 minutos.
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1: E bom dia, Liliana.
3: Bom dia, Rui Veloso. Deu a entender que vai fazer uma pausa na carreira durante o concerto que deu na Super Boca Arena, Pavilhão Rosa Mota, no Porto, na passada sexta-feira. A vida passa depressa demais e tenho uma bucket list a completar que não posso adiar, disse o músico, que no próximo ano completa 70 anos. Perder em tão pouco tempo dois grandes amigos, Luís Represas e Jorge Palma, de há mais de 40 anos, coloca a vida em perspectiva. Olha, vou dar uma curva, acrescentou, citado pelo portal Sapo. É sabido que uma eventual pausa não será para já. Rui Veloso apresentou-se em formato trio num espetáculo que leva também aos palcos do Campo Pequeno em Lisboa, no próximo sábado, 17 de outubro, e do Centro de Artes e Espetáculos da Figueira da Foz, a 31 de outubro. Em 2027, o músico tem também marcada presença nos concertos que celebram a música de Luís Represas nos Coliseus de Lisboa e do Porto, respectivamente nos dias 10 e 17 de abril. Os GNR atuaram no passado sábado 10 de outubro em Alcobaça, na Sala Panorama, e contaram em palco com um convidado especial, Rui Pregal da Cunha. O ex-Heróis do Mar juntou-se ao GNR para interpretar Dunas, um dos maiores êxitos da banda portuense. O grupo da Invicta assinalou esse momento nas redes sociais com uma galeria de fotografias do espetáculo e uma nota que dizia: que bela noite vivemos ontem em Alcobaça. Obrigado a todos os que se juntaram à festa e um abraço especial para o Rui Pregal da Cunha, que se juntou a nós na Dunas, acrescentaram. O concerto do GNR fez parte do evento Futuro Agora, que contou também com os Sétima Legião e com um DJ set de Rui Pregal da Cunha.
1: Sobe a temperatura nesta terça-feira, que é de céu pouco nublado, com nebulosidade e neblina ou nevoeiro até meio da manhã no litoral norte e centro. Pode persistir esta nevoeiro ou esta nebulosidade. Também então essa pequena subida da temperatura máxima, 27 graus é a máxima para Lisboa, 28 para Faro, 24 é a máxima prevista para Coimbra e 21 para o Porto, já com Évora a chegar aos 30 graus, Évora, Beja e Castelo Branco, na verdade, todos estes distritos a chegarem então aos 30 graus de máxima nesta terça-feira. Olhamos para os transportes também a esta hora. No que toca ao metro de Lisboa, a esta hora está interrompida a circulação entre o Terreiro do Passo e Santa Apolónia devido à avaria na sinalização, isto na linha azul do metro de Lisboa. O resto da rede a funcionar sem problema e no metro do Porto tudo a funcionar a esta hora sem perturbações.
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1: Sejam bem-vindos ao primeiro turno e a mais uma hora por cá nos 97.8 e em Radar Lisboa.fm. São todos muito bem-vindos. Obrigado pela companhia. Juntos vamos até às 11, daqui a pouco com uma paragem no Evangelho. Pedro Melo Alves vai trazer-nos um disco para esta terça-feira. Começamos agora com Los Bichos e Chicha Libre. Conexiones na Radar. Bem-vindos.

0: O Spoon com I Summon You no final desta primeira sequência das 8, também os Nerd de Pharrell Williams e Chad Hugo em Baby Doll, e ainda Los Bichos e Chicha Libre com Conexiones, três canções, três para abrirmos esta hora das 8. 8 e 17 agora. Esta semana estamos no Evangelho com Pedro Melo Alves. Ele é compositor, é baterista e vai estar este domingo em Serralves com o projeto IM. Provavelmente não chegam lá pela forma como pronunciamos o nome do projeto, mas é uma performance na interseção entre música, tecno-performance e artes digitais. Esta semana o Pedro Melo Alves está a cargo das recomendações do Evangelho e hoje a de música.
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3: O álbum que eu trago é o Celebrion, do saxofonista norte-americano Steve Lehman, e trata-se de um caso muito estimulante de cruzamento de universos estéticos aparentemente distantes, sendo então um duo de rappers, um de tradição norte-americana, o High Priest, e um de tradição senegalesa, o Gaston Van Dimick, e de uma banda de jazz moderno e música improvisada a explorar as técnicas de harmonia espectral que definem muito do trabalho do Steve Lehman. E o resultado que eu tive o prazer de ouvir ao vivo é de uma profundidade admirável, uma abstração de ambos os universos que, não tratando nenhum deles como um complemento, se torna um universo muito estimulante por si.

0: disco de 2017 a fundir o jazz e o hip-hop. Left Field. O projeto Cell é Bayonne, de Steve Lehman. A escolha do Pedro Melo Alves nesta terça-feira de Evangelho. À terça-feira, como sempre, uma sugestão musical. O Evangelho está de regresso ao longo do dia e amanhã, aqui à mesma hora, à Radar.
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0: Agora 8:21.

0: Flora Hibbard, que esta sexta-feira edita álbum e que recentemente passou por Portugal pela Casa Capitão, aqui em Lisboa. O álbum Mammoth sai esta sexta-feira, então este Silent Movie Baby é uma das 10 canções que podemos escutar por lá. Atrás, os Cassete Pirata com só mais uma hora e são 8h27.
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0: E porque são quase 8h30, a atualizar algumas das informações que temos aqui. Até porque no início desta hora falei-vos sobre a linha azul do metro de Lisboa. Isto porque foi um início de manhã complexo para quem circula na linha azul. A circulação esteve interrompida entre o Terreiro do Paço e Santa Apolónia. A esta hora está restabelecida a circulação e por isso a esta hora circula sem problemas em toda a rede do metro de Lisboa. É assim também a esta hora no metro do Porto, com 16 graus a esta hora em Lisboa, 17 em Faro, 14 em Coimbra, 15 no Porto. Estamos a começar mais uma manhã juntos. Stray Fossa agora com How Come, depois música nova para as Lime Garden. Bom dia, boa viagem.

0: As Lime Garden com Moving Target.
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0: Vamos à piscina? Poolside agora com Feel Alright. Depois há Kevin Morby, da piscina para a montanha. I Have Been to the Mountain, as duas últimas canções para o ouvir por cá, antes do Observatório Radar esta semana. Estamos com a alegria de Leon Bridges. Vamos ouvi-lo já daqui a 6 minutos. Bom dia.

0: I have been to the mountain. Kevin Morby na Radar.
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0: Já cá estamos no Observatório Radar para o destaque Leon Bridges e a Happiness Anytime. O novo disco de Leon Bridges, que conta aliás com a produção de dois terços dos Jungle, J. Lloyd e Lydia Kita, aqui com as mãos na massa neste novo trabalho de Leon Bridges. Dois temas para ouvir hoje.

0: dois dos temas deste Happiness Anytime, o novo álbum de Leon Bridges, um reencontro com a alegria e com o movimento. É o próprio que o diz. Hoje, Your Love is Electric, e lá atrás também Illusion. Dois temas então para este novo trabalho de Leon Bridges, o destaque da semana no Observatório Radar, para voltar a ouvir ao longo do dia.
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8 horas e 53 minutos. Bom dia, boa terça-feira. 13 de outubro, como sempre, antes das 9, passagem pelo quiosque. Um olhar para o que hoje marca a atualidade nas primeiras páginas e nas outras páginas, as de cultura. Começamos pelos diários nacionais, olhando para o Público, que hoje nos diz que o dirigente do Ministério da Administração Interna, Ricardo Carrilho, o secretário-geral demitido pelo ministro Luís Neves, acusa o ministro de o pressionar para cometer ilegalidades. É a grande manchete hoje do Público. O secretário-geral demitido acusa Luís Neves de ser alguém disponível para contornar a lei e ter paralisado o Ministério. É um dos grandes temas na crónica política, a nova polémica à volta do ministro da Administração Interna, com eco nos vários jornais. Entre outros temas, a guerra na Ucrânia é também a grande fotografia hoje da primeira página do Público, com Zelensky a acusar Putin de violar a trégua energética de Trump. Também esta manhã o Diário de Notícias diz que a Infraestruturas de Portugal alega complexidade técnica e falta de serviços especializados para falhar o prazo para concluir os mapas de ruído da rede ferroviária. O prazo era 30 de junho, tinha sido fixado pela Provedoria de Justiça há um ano e é um dos mapas importantes para entender como é que a rede ferroviária pode desenvolver-se em Portugal. É a grande manchete de um Diário de Notícias que diz hoje também, através do barómetro da Enaximage, que 76% consideram que Ronaldo deu prioridade ao seu interesse pessoal. Finalmente, o JN, o Jornal de Notícias, diz-nos hoje que as vítimas de violência doméstica são obrigadas a sair de casa para terem licença parental a 100%. Uma proposta do PSD e do PS para alargar a 6 meses visa mulheres grávidas ou que tenham filhos recém-nascidos. A APAV alerta que o ónus é posto do lado da vítima e não do agressor e pode ter o efeito contrário ao pretendido. É a grande manchete de um jornal que hoje olha para o Sr. Porto. As muitas vidas do Sr. Porto. Germano Silva, que faz hoje 95 anos, e há um documentário para ver na RTP e também uma biografia para ler. Chama-se Um Dia Vais Ter Tudo. Sobre a figura de Germano Silva, ainda voltamos a falar nesta manhã, neste primeiro turno de terça-feira, 13 de outubro. Rapidamente olhar para os jornais lá de fora, desde logo com Espanha, num olhar ainda para as eleições antecipadas que acontecem em novembro e o otimismo eleitoral de Sánchez e Feijó. Os dois lados desta moeda, no La Vanguardia, a imagem também do rei ontem na Festa Nacional de Espanha, o rei que hoje vai a Ceuta, é um dos pontos grandes da agenda noticiosa espanhola, com, enfim, um olhar para um dos pontos quentes também que geriu a temperatura política em Espanha nas últimas semanas, nos últimos meses. E por falar em temperatura política alta em França, hoje nova mobilização dos estudantes e não só, a geração inquieta, como lhe chama o diário religioso francês La Croix. Um olhar para esta geração entre os 15 e os 18 anos que está na rua e que vai hoje voltar à rua a 6 meses da eleição presidencial de 2027 e com o orçamento de 2027 em França a ser explicado hoje pelo primeiro-ministro Sébastien Lecornu. A propósito disso, também a líder, da CGT, uma das centrais sindicais francesas, Sophie Binet, diz que este orçamento vira as costas à juventude francesa. É o grande destaque hoje no Libération. 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Liliana Teixeira Lopes traz-nos as notícias do mundo da cultura já de seguida. E encontramos-nos às 9h30 também na paragem para outros temas desta manhã. Terça-feira, 13 de outubro, agora com Ten Fé, The Fool. Para fechar a hora, bom dia. Olá.

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2: Bom dia. 19 anos depois, o jornal britânico The Sunday Times revelou uma entrevista nunca publicada de Amy Winehouse, artista britânica falecida a 23 de julho de 2011. Então, com 23 anos e acabada de editar o álbum Back to Black, Winehouse falava sobre a forma como encarava a morte. Quando era nova, o meu maior medo era a possibilidade de morrer sem deixar a minha marca, dizia a voz de Rehab. Sei que tenho apenas 23 anos, mas sim, estou muito orgulhosa de mim própria, só quero que as pessoas à minha volta se saiam bem, como o meu bebê, referindo-se ao então marido Blake Fielder Civil, de quem viria a separar-se uns anos depois. Winehouse acrescentava: eu sim, bem certo, gravei um álbum do qual me sinto verdadeiramente orgulhosa. Se morrer amanhã, tudo bem. Percebem o que quero dizer? Questionada sobre a relação conturbada com Fielder Civil, de quem já se tinha separado algumas vezes, disse: sei que vamos morrer juntos. O casal separou-se em 2009, dois anos antes da artista morrer na sequência de uma ingestão excessiva e acidental de álcool. Segundo o The Sunday Times, a entrevista decorreu em Los Angeles, em maio de 2007, pouco depois de Winehouse e Fielder Civil se terem casado. Nunca terá sido publicada porque houve um conflito de agenda com um jornal rival. Os Fontaines D.C. acabam de divulgar um novo tema com uma parceria invulgar. A canção tem por título Where Is Gone e conta com a colaboração de Rosalía e faz parte do novo álbum Dopamine Chamber. Carlos O'Connell, que cresceu em Madrid e que acabou por ser influenciado na sua vida pelas duas culturas, a espanhola e a irlandesa, disse numa nota de imprensa que tem sido um fã de Rosalía desde o seu primeiro álbum, que era, diz ele, absolutamente lindo. Disse-se ainda que o que realmente me encantou foi o modo como ela estava a manter a música tradicional espanhola viva, o que, de um modo espiritual, acaba por ser o que nós, Fontaines D.C., estamos a tentar fazer com a música irlandesa. Para alguém como eu, que tem raízes nos dois países, é muito bonito de se ver. Ela é uma artista que me deixa rendido em todo o sentido, acrescentou. Dopamine Chamber é lançado esta sexta-feira, dia 16 de outubro. Lembra ainda que os Fontaines D.C. atuam na Mel Arena no próximo dia 21 de outubro, um concerto radar.
3: E este Where Is Gone, o encontro dos Fontaines D.C. com Rosalía, para ouvir já de seguida. Primeiro, um olhar para o tempo. Esta terça-feira, 13 de outubro, é de céu pouco nublado. As nuvens que estão a aparecer até meio da manhã no litoral norte e centro podem persistir em algumas partes do país. Uma pequena subida da temperatura máxima faz parte também da previsão para hoje. 27 graus é a máxima esperada para Lisboa, 28 para Faro, 24 para Coimbra e 21 para o Porto. Temperaturas mais altas para Évora, Beja e Castelo Branco, que devem hoje já chegar aos 30 graus. Essa previsão de chegada aos 30 graus depois expande-se para o resto do país amanhã, mesmo com alguns sítios a ultrapassarem esses 30 graus. 9 e 4, a esta hora, já se circula sem problemas na rede do metro de Lisboa. Hoje foi uma manhã mais complicada para quem usa a linha azul do metro de Lisboa, a esta hora já sem problemas, e sem problemas também no metro do Porto.
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Prometi, há que cumprir, vamos a isso. Música nova para os Fontaines D.C., o encontro com Rosalía, a única convidada, acreditada pelo menos, neste novo trabalho dos Fontaines D.C., que chega já a 16 de outubro, chama-se Dopamine Chamber, é o álbum que eles vêm apresentar também a Lisboa, no início de uma volta, mundo fora, Europa fora, pelo menos, e com música nova para ouvir neste início de dia. Saiu nas últimas horas Where Is Gone, Fontaines D.C. e Rosalía.

Se os Fontaines D.C. e a Rosalía precisarem de, não sei, defesa para que esta canção seja a próxima banda sonora de um possível 007, pois contem comigo. Chama-se Where Is Gone, é o mais recente single dos Fontaines D.C. para Dopamine Chamber, o álbum que sai já a 16 de outubro, que é, como quem diz, esta sexta-feira. É destaque também, claro, aqui nos 97.8, a caminho do concerto Radar, que acontece em Lisboa logo na semana seguinte, que é, como quem diz, a próxima semana. 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

0: Benny Sings com Young Hearts, na radar também os Preoccupations com Mur, e lá atrás então música nova para os Fontaines DC. 9:17, assim é que é. Bom dia, boa terça-feira, 13 de outubro. Vamos ao Em Repito, vamos à escolha da Leonor.
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2: Olá, o meu nome é Leonor e a música que eu ouço em Repeat é a Destiny de 07.

Os Zero Seven com o eterno clássico Destiny, a escolha da Leonor no Em Repeat de hoje. Como sempre com as vossas escolhas, fazemos o nosso Em Repeat 93 911 64, o WhatsApp para o qual podem enviar os vossos áudios, as vossas canções. E apresentarem-se, pois claro, aos ouvintes da Radar, que são também vocês e nós, todos no mesmo barco. 9h24 agora com os Fat Dog, Heart of Darkness, para ouvir também Nilo Feriania. Passo a passo chegamos à paragem daqui a pouco com a Liliana Teixeira Lopes. Bom dia, boa terça, boa viagem com a Radar.

0: Música nova para Shy Girl, uma das apostas radar por estes dias, às 9h35 de uma terça-feira em que, creio eu, Shy Girl hoje vai ter música nova também, portanto veremos o que é que aí vem. Atrás, aqui na Radar, ouvimos Nilo Ferriania com Just a Western e também os Fat Dog, Heart of Darkness, um dos temas para o mais recente trabalho do coletivo, também britânico, eles que passaram recentemente pelo nosso observatório Radar. São 9h35, estamos quase na hora da paragem. A Liliana Teixeira Lopes vem já aí, vem ter connosco e vem trazer-nos também outros olhares para o dia de hoje.
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4: Horas e 38 minutos. Bom dia, Liliana.
5: Olá, bom dia.
4: Reparaste como eu, para não te irritar...
5: Vou pensar agora duas vezes.
4: Já partilhamos este espaço há algum tempo.
5: Exato.
4: Não é? Reparaste como eu, para não te irritar, não mencionei
5: de listas de melhores
4: daquela,
5: do século.
4: Daquela lista do New York Times sobre os melhores programas de televisão, sobre as melhores séries do século. Reparaste?
5: Entramos há pouco tempo no segundo quarto do século, portanto tenham calma.
4: Pronto, eu só queria que notasses que eu penso em ti.
5: Obrigado.
4: E que, portanto, decidi não trazer isso porque, enfim, não queria que te enervasses. Mas pronto, mas podemos falar sobre outras coisas. Há outras listas que eu também te posso trazer, não tarda nada. Aliás, é outubro e, portanto,
5: exato, já começa a chegar à altura, não é?
4: Enfim. Não tarda nada. Conta-nos coisas, vamos a Óbidos, não é?
5: É isso, vamos outra vez a Óbidos, porque o Fólio dedica esta terça-feira à poesia contemporânea em várias línguas e também à entrega de distinções a Valério Stanco e Adriana Hoyos. A cerimónia acontece na Biblioteca Municipal José Saramago, em Óbidos, e inclui recitais, debates e apresentações de livros. O poeta, ficcionista, ensaísta, tradutor, jornalista e professor Valério Stanco e a escritora, poeta e cineasta Adriana Hoyos vão receber a distinção Josefa de Óbidos numa cerimónia na Biblioteca Municipal José Saramago, Casa José Saramago, em Óbidos, marcando o arranque deste dia dedicado à poesia no festival que decorre nesta vila do Distrito de Leiria até ao próximo sábado, dia 18 de outubro. O programa, ou melhor, o próximo domingo, dia 18 de outubro, sim. O programa integra ainda um recital de poesia com moderação de Laura Mendinueta, poeta, tradutora e professora universitária colombiana, atualmente a residir em Portugal. A autora ganhou 4 prémios nacionais de poesia no seu país e o Prémio Nacional de Ensaio e Crítica de Arte do Ministério da Cultura da Colômbia. Em Espanha recebeu os prémios internacionais César Simón e Martín García Ramos. Durante a tarde, a poesia contemporânea, para além das línguas, será então o tema de um debate com as participações de Francis Simán, das Honduras, Mario Borjorquez, do México, Corina Oproy, da Espanha, e Valério Stanco. Este dia é ainda marcado pela apresentação de livros de poesia e por outros 2 recitais em que os leitores do Fólio vão poder ouvir Rolando Catán, das Honduras, Corina Oproy, de Inácio Martínez Castignani e Miriam Reis, todos de Espanha, Glória Susana Esquivel e Adriana Hoyos, da Colômbia, Laurent Grison, de França, Emiliano Monge, do México, e as portuguesas Andréia Faria, Dora Gago e José Gandia Zabal. A programação deste dia de poesia tem da curadoria de Maria João Cantinho, Laura Mendinueta e José Manuel de Vasconcelos. Já está misturada de língua, já me está a baralhar.
4: Não é fácil.
5: O Fólio é um festival literário de Óbidos que está a decorrer até ao dia 18, domingo, sob o lema Para Além da Pele, trazendo à vila 450 autores que participam em cerca de 300 iniciativas, entre conversas, oficinas, debates, apresentações, exposições e lançamentos de livros. E hoje o dia é dedicado à poesia.
4: E hoje é o dia dedicado também a Germano Silva, que celebra 95 anos, a figura do Senhor Porto, como lhe chama o Jornal de Notícias hoje na primeira página, a propósito de um homem cuja história, claro, se une à da cidade. Com uma série de pontos de celebração destes 95 anos. Um deles é um documentário da RTP que percorre também os lugares com os quais Germano de Silva, por onde Germano de Silva passou, a cidade e o Germano, chama-se assim o documentário que passa na RTP2 no próximo sábado à tarde. Germano Silva é uma figura cuja, podemos chamar-lhe mitologia à volta do homem. tem muito interesse. Há uma biografia também, chama-se Um Dia Vais Ter Tudo, explora o percurso do Germano Silva, do historiador, jornalista, o homem que olhou para a cidade do Porto e para as histórias da cidade do Porto e contou-as através das páginas dos jornais e conta-as também através das páginas desta biografia. Chama-se Um Dia Vais Ter Tudo e está também então a lançar-se por estes dias em que celebramos os 95 anos de Germano Silva. Chamo a atenção, claro, para o artigo e o vídeo que está hoje no Jornal de Notícias, uma série de conteúdos à volta dos 95 anos de Germano Silva, com reportagem, com entrevista e com uma série de conteúdos extra, mas chamo a atenção principalmente para esse documentário que passa na RTP2 este sábado à tarde, A Cidade e o Germano, nos 95 anos do jornalista. É a minha chamada de atenção nesta terça-feira, 13 de outubro, nesta paragem. Outros temas nos trazes tu, Liliana, ao longo desta manhã.
5: Vou falar também do Germano Silva, vou falar mais especificamente da biografia, que é lançada agora. Falo também de Jack White, que surpreendeu o público no seu concerto em Nashville, no passado sábado, ao reunir-se com os Raconteurs, pela primeira vez desde 2019. E falo ainda da polícia de Hong Kong, que prometeu dar seguimento ao caso do desaparecimento das cinzas de Anita Mui. É a diva da música pop de Hong Kong, que é conhecida como a Madonna Asiática.
4: Certíssimo. Tudo para saber nos 97.8 e em radarlisboa.fm. Daqui quero também mandar o meu abraço a toda a gente que faz rádio na Rádio Universidade de Coimbra e que ontem se teve que deparar com um cenário lamentável dentro de um estúdio de rádio, num momento em que, se fala muito sobre a liberdade de expressão, a liberdade de imprensa, a liberdade de também nos juntarmos da forma que quisermos juntar e acho que isso não pode ficar perdido nas nossas cabeças. E ontem a Rádio Universidade de Coimbra, aconteceu uma coisa que, na verdade, na história da democracia portuguesa, há pouco paralelo, não é? E portanto há que pensar sobre isso. O nosso abraço daqui, o meu pelo menos daqui, e o teu também, daqui para a Rádio Universidade de Coimbra, para que possam desempenhar as suas funções da melhor forma que sabem. A RUC, que é uma rádio-escola também, e uma rádio que formou e forma muita gente que depois está por aí nas redações de rádio país fora. Até já, Liliana.
5: Até já.
4: De regresso, quando forem 10 da manhã, nós por cá ainda vamos à nossa Discopátria, uma Discopátria especial ao longo destes dias.
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4: Especial porque contamos com a presença de dois projetos. É uma Discopátria dupla, a propósito dos muitos EPs que se têm editado em Portugal ao longo dos últimos tempos. A verdade é que este formato, o formato de EP, tem sido cada vez mais frequente para os artistas nacionais. E a verdade é que esta semana escolhemos dois: Vornet Blue e Já Fui Pedro. Dois projetos nacionais para a Discopátria. Começámos ontem com o Vornet Blue. Hoje ainda mais dois temas deste The Chariot, este Juliet e também Marigold. Os conimbricenses em destaque na Radar, às 9h47. Discopátria por cá, bom dia.

0: Um dos Voronet Blue para ouvir ainda hoje ao longo do dia na Disco Pátria, os conimbricenses a passarem por cá com The Chariot, assim se chama o EP de 5 temas que estamos a ouvir na Disco Pátria, uma Disco Pátria dupla com 2 destaques. Amanhã damos destaque, ou começamos a dar destaque também a Já Fui Pedro. 9:56
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0: Até às 10, na Radar. Damien Hurado com Roger. Última escolha para ouvir por cá, nos 97.8. Recomeçamos o relógio a seguir, as notícias com a Liliana Teixeira Lopes. E depois uma nova hora, a última do primeiro turno de hoje.

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2: Bom dia. Masterpiece acaba de confirmar o seu concerto de estreia em nome próprio em Lisboa, no dia 8 de fevereiro de 2027, na República da Música. Um concerto com o apoio da Radar. Depois de abrir a turnê pela Europa dos 5 Seconds of Summer, em 2026, Masterpiece acaba de lançar o seu mais recente álbum, If I Don't Love You, Who Will, que expande o seu universo musical e de composição, sendo um trabalho sobre identidade, ligação, autoestima e a procura de um lugar onde pertença. Peace Okezie, a força criativa por detrás do projeto Masterpiece, cresceu entre discotecas indie, batalhas de rappers e bandas sonoras da FIFA. Sonoramente transita naturalmente entre o rap, o indie e o punk e o alternativo, e tem contribuído para popularizar novamente o indie sleaze no Reino Unido. Masterpiece sobe ao palco da República da Música em Lisboa para o seu concerto a solo no próximo dia 8 de fevereiro de 2027, um concerto Radar. Jack White surpreendeu o público do seu concerto em Nashville no passado sábado ao reunir os Runcounters pela primeira vez desde 2019. O músico interpretou 5 temas do grupo: Steady As She Goes, Hands Level, Broken Boy Soldier e Carolina Drama. Uma semana antes do concerto, Jack White tinha dado a entender nas redes sociais que os Runcounters poderiam vir a reunir-se, dizendo aos fãs que iriam ter uma pequena surpresa. Formados em 2005, os Runcounters contam, para além de Jack White, com Brendan Benson, Jack Lawrence e Patrick Keeler. O grupo editou 3 álbuns de estúdio, o último dos quais Help a Stranger, em 2019. No início deste mês, Jack White revelou que planeia editar, através da Third Man Records, a sua própria editora, o disco Broken Boy Soldier 20, que reúne maquetes, versões alternativas e ao vivo das canções de Broken Boy Soldier, o álbum de estreia dos Runcounters de 2006 e que faz 20 anos.
3: E esta é uma terça-feira de céu pouco nublado em grande parte do país. Algumas nuvens que aparecem ou apareceram até meio da manhã no litoral norte e centro podem persistir. De resto, uma pequena subida da temperatura máxima, com 27 graus na previsão para Lisboa, 28 de máxima para Faro, 24 para Coimbra e 22 para o Porto. Évora deve chegar hoje aos 31 graus de máxima, Beja e Castelo Branco aos 30, e assim sentimos essa subida de temperatura em grande parte do país, a começar nesta terça-feira, 13 de outubro. 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
3: E esta é uma nova hora nos 97.8, a começar com os Placebo em Helen Keller, música nova para a dupla que veio celebrar os seus 30 anos de existência, sem telemóveis, em Lisboa e no Porto, 5 minutos depois das 10. Assim começamos a última hora então deste primeiro turno, até às 11, ainda a contar com a roleta russa dos Lemon Twigs lá mais para a frente.

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6: 10 horas e 27 minutos. Bom dia, boa terça-feira, 13 de outubro na Radar. Já agora por aqui, nos últimos minutos, ouvimos os Stone Dead com Milk e também os Chinese American Bear em Dance, Dance, Dance. Há pouco demos uma novidade boa, daquelas de bons concertos marcados já para 2027. Ficámos a saber que Masterpiece vai passar por Portugal. Conhecemo-lo ao longo dos anos aqui na Radar por exemplo, canções como esta. Talvez se lembrem bem do início. Depois em 2025 ouvimos-lo também por cá com Spin.

Vimo-lo também por cá, por Portugal, na abertura do concerto dos 5 Seconds of Summer. E agora, Masterpiece está de regresso com um álbum novo, chama-se If I Don't Love You, Who Will? E desse álbum, por exemplo, por cá, já ouvimos uma das canções, um dos singles de avanço, Love Hate, com a participação de Thomas Day. É com esse single que seguimos a marcar o concerto Radar para esse 8 de Fevereiro na República da Música em Lisboa. A passagem por cá de Masterpiece agora em nome próprio.

pequena. O Salt com Fight for Love na radar, lá atrás os Arctic Monkeys com Opening Night e também Masterpiece, que acaba de anunciar um concerto para Lisboa, 8 de Fevereiro, acontece na República da Música, é um concerto radar, ouvimos-lo por cá com Love Hate, um dos temas para o mais recente trabalho acabadinho de lançar. 10h41... Música nova também para os Churches com Roses, o regresso da banda de Lauren Mayberry. Para ouvir por cá, às 10h42, também a Roleta Russa. Não tarda nada com os Lemon Twigs.

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1: Os Churches com Roses na Radar às 10h45, o regresso da banda de Lauren May Barry aos originais, ainda com um álbum por anunciar. Vamos à roleta russa, esta semana com os Lemon Twigs, eles que não tarda nada, estão de regresso a Portugal, é já na próxima semana.
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0: A escolha dos Lemon Twigs para a jardinagem mais vale, ou mais parece, uma canção para um programa, uma série, uma sitcom sobre jardinagem. 10h49.
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0: 10h50 na Radar, estamos nas despedidas desta terça-feira, 13 de outubro, por cá na manhã dos 97.8 e claro em radarlisboa.fm e com um olhar em frente. À hora certa, as notícias com a Liliana Teixeira Lopes, depois o André Gonçalves segue convosco. Há uma nova oportunidade para ouvir a Hora do Bolo e às 4 da tarde o Pedro Moreira Dias faz-vos companhia no final do dia. Eu estou de regresso amanhã às 7, fiquem por perto, temos Chiquen no Batman para fechar esta hora com Dark Star, também Jonathan Wilson em Living With Myself. Bom dia, até amanhã, abraço.

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2: Bom dia, Germano Silva, jornalista que cresceu pobre numa aldeia de Penafiel, antes de se confundir com o último século da cidade do Porto, celebra hoje 95 anos com a biografia Um Dia Vais Ter Tudo, de Mariana Correia Pinto, disponível nas livrarias. Hoje, instalado numa sala que trata como segundo escritório, desafia histórias e entrelaça-as com os méritos da biografia, uma reportagem, como lhe chama, que começou por um desafio da editora, tendo sentido que a primeira opção seria sempre convidar Mariana Correia Pinto. A autora, por seu lado, considerou o convite irrecusável, até porque, além de uma amizade que os ligava, o Porto e o jornalismo eram paixões em comum, fios que foram cruzando ao longo de dezenas de horas de entrevista, entre jantares, passeios e encontros. Morreu R.J. White, o ator que interpretou Walter White Jr. em Breaking Bad, aos 34 anos, por suicídio. De acordo com a sua assessoria, o artista morreu em Brownsville, no estado norte-americano do Texas. Tal como a sua personagem Walt Jr., Mike vivia com paralisia cerebral. Ao longo da sua carreira, o ator foi um defensor da representação das pessoas com deficiência em Hollywood, tendo mesmo sido embaixador da United Cerebral Palsy e da Shriners Children's. A par disso, foi presidente da sua própria instituição de caridade, a Fundação São Maite, que apoiava várias iniciativas filantrópicas e desafiava os estereótipos sobre as pessoas com deficiência. A polícia de Hong Kong prometeu dar seguimento ao caso do desaparecimento das cinzas de Anita Mui, diva da música pop de Hong Kong, que a família suspeita terem sido roubadas, de acordo com a comunicação social estatal chinesa. Anita Mui Yim Fong, descrita como a Madonna asiática e também como Big Sister, a irmã mais velha no mundo artístico de Hong Kong, iniciou a carreira em 1968, aos 5 anos. Já cantava óperas chinesas e canções pop em teatros locais. Numa resposta à agência de notícias oficial chinesa, a China News Service, no domingo, as autoridades indicaram que receberam a denúncia a 18 de julho. Na altura, um admirador, que visitava o túmulo de Anita Mui, descobriu que os parafusos da placa que guardava as cinzas estavam soltos e que as cinzas não se encontravam no interior, revelou o Clube Internacional de Fãs nas redes sociais. A família da cantora lamentou que a polícia não tenha feito nenhum progresso na investigação e afirmou que o incidente causou imensa angústia.
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nova entrada na lista de apostas aqui dos 97.8, Soul, de Leon Bridges, no mais recente Happiness Anytime. É o disco em destaque esta semana no Observatório. É também uma nova aposta esta Watch You Dance. Sejam bem-vindos, início da emissão 11-16, terça-feira 13 de outubro. Daqui a pouco a música do outro lado da fronteira, os nossos hermanos de Tiago Crispim, também o palco radar esta semana dedicado ao som de Jameson ao vivo no Atwater Village. Por agora, continuamos na mesma toada soul, Curtis Harding, Ghost of You. Bem-vindos.

0: últimos sons na antena dos 97.8 e em radarlisboa.fm com a música do GBV Sound Machine, este All That You Want. A abrir hora, a música nova de Leon Bridges, ouvimos Watch You Dance. Também um soul de Curtis Harding em Ghost of You e ainda os LCD Sound System com o clássico Your Love Away From Me. 19 minutos depois das 11, vamos até aos Nuestros Hermanos com Tiago Crispi.
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2: Hoje temos uma música que é muitas coisas ao mesmo tempo. Teresa Iniesta e Lara Mieres na guitarra e vozes e Bárbara López nas teclas e vozes são as Aiko El Grupo, cujo último disco era de 2023. Este é um avanço para um futuro trabalho com saída para este ano. Elas são as nossas hermanas de hoje, as Aiko El Grupo, com esta Oda a la Muerte de Nuestro Amor.

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Só Nacional dos Human Natures, música nova a passar por aqui com este Take Me, banda que assinou o primeiro longa duração em 2025, disco intitulado Electric Dreams. Estamos com 29 minutos depois das 11. Daqui a pouco temos mais um capítulo do Palco Radar, esta semana com o som de Jameson ao vivo, que vai passar também pelo nosso país com um concerto já no próximo dia 22 de outubro no Lavo, Lisboa, ao vivo. Seguimos com um clássico dos Depeche Mode para recordar este It's No Good, na sequência Turnstile e também Django Django.

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0: A produção nacional de PZ a marcar os últimos minutos por aqui na antena da Radar com este Quem é que vai lavar a banca, participação de Joana Espadinha, avanço para um novo trabalho de PZ, álbum de família. Lá atrás recordamos os britânicos Django Django com o hipnótico Lunar Vibrations e a belíssima voz de Isabel Rudaus. Os Django Django, que também têm disco novo a caminho, chama-se Dove Land, sai no dia 6 de novembro. Mais atrás, Turnstile a revisitar Magic Man, o original de Panda Bear, e agora sim vamos ao palco Radar, esta semana com a música de Jameson, ao vivo no Atwater Village, toca já no próximo dia 22 de outubro no Live Concerto Radar.
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A música de Jameson ao vivo no Atwater Village em destaque esta semana no Palco Ragadar. Recordo que o músico atua já no dia 22 de outubro no Lavo Lisboa ao vivo. Traz um disco novo intitulado It's Only About You If You Think It Is. Estamos a 6 minutos da hora certa. Fechamos com Pool Girl, Franny Will Be Alright e também Phoebe Bridgers. 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
2: Boa tarde, os artistas Daniel Ângelo, Eduardo António, Inês Mendes Leal, Maria Paz Aires, Sara Graça, Sofia Mascate e Teresa Murta são os 7 finalistas da 16ª edição do Prémio Novos Artistas Fundação EDP. Os artistas escolhidos entre 550 candidaturas vão apresentar os seus trabalhos numa exposição coletiva no MAAT Museu de Arte, Arquitetura e Tecnologia, em Lisboa, no primeiro trimestre de 2027, segundo um comunicado enviado à Agência Lusa pela Fundação EDP, que vai atribuir ao vencedor um prémio de 20 mil euros. Cada finalista recebe ainda 6 mil euros para apoiar a produção da obra, que fará parte da exposição, estando também prevista a possibilidade de atribuição de uma menção honrosa no valor de 5 mil euros a outro dos artistas selecionados. Nas 15 edições anteriores, o prémio distinguiu artistas como Joana Vasconcelos, Leonor Antunes, Vasco Araújo, Carlos Bunga, João Maria Guzmão e Pedro Paiva, João Leonardo, André Romão, Gabriela Brandes, Priscila Fernandes, Ana Santos, Mariana Silva, Claire de Santa Colomba, Diana Policarpo, Adriana Proganó e Alice dos Reis. Os Fontaines D.C. acabam de divulgar um novo tema com uma parceria em vulgar. A canção tem por título Where Is Gone e conta com a colaboração de Rosalía e faz parte do novo álbum Dopamine Chamber. Carlos O'Connell, que cresceu em Madrid e que acabou por ser influenciado na sua vida pelas duas culturas, a espanhola e a irlandesa, disse numa nota de imprensa que tem sido um fã de Rosalía desde o seu primeiro álbum, que era, diz ele, absolutamente lindo. Disse ainda que o que realmente me encantou foi o modo como ela estava a manter a música tradicional espanhola viva, o que, de um modo espiritual, acaba por ser o que nós, Fontaines D.C., estamos a tentar fazer com a música irlandesa. Para alguém como eu, que tem raízes nos dois países, é muito bonito de se ver. Ela é uma artista que me deixa rendido em todo o sentido, foi o que acrescentou. Dopamine Chamber é lançado esta sexta-feira, dia 16 de outubro. Lembra ainda que os Fontaines D.C. atuam em Portugal, na Mel Arena, no próximo dia 21 de outubro, um concerto radar.
3: É verdade, um grande concerto em perspectiva, não é? A Fontaines D.C., ainda por cima com um disco que deverá ser outro grande disco dos Fontaines D.C. Já assinaram uns discos incríveis, lembro-me desde Skintifia. Aliás, os anteriores também são muito bons, mas eu comecei a acompanhá-los mais no Skintifia, depois Romance, e agora vem um disco que promete bastante, este Dopamine Chamber. Já passamos aqui dois avanços, o Marianne, que foi o primeiro single, depois Tongue, e agora vem este com a Rosalía.
2: Exatamente.
3: Muito bem, Liliana Teixeira Lopes, vamos ouvir, isso, preparada também para o concerto, já dia 21 de outubro. Entretanto, vai sair dia 16 este novo disco dos Fontaines D.C., o quinto álbum da banda de Green Shatten. Vamos ficar então com este Where Is Gone, Fontaines D.C., com Rosalía.

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A música nova do projeto M.U. com este L'Amour no início de mais uma hora, segunda parte da emissão 11, 16, terça-feira, 13 de outubro. Uma vez mais, bem-vindos, boa tarde. Daqui a pouco temos o Evangelho, esta semana com a participação do artista Pedro Melo Alves e também o Observatório Radar. O destaque vai para o novo disco de Leon Bridges, Happiness and in Time, um disco que contou com a produção da dupla Josh Lloyd Watson, Lydia Keith dos Jungle. Abrir hora, música nova dos Fontaines D.C., mais um avanço para Dopamine Chamber, que sai já no dia 16 de outubro. Temos concerto no dia 21 na Meo Arena, concerto Radar, concerto precisamente de apresentação deste novo trabalho. Por aqui ouvimos Where Is Gone, tema que conta então com a participação de Rosalía. Seguimos com outros sons, 12 minutos depois do meio-dia, regresso a International, último disco de originais do projeto Saint Etienne, Why Are You Calling?

0: Festa Nacional dos Meses Sóbrio a preencher os últimos minutos por aqui na Radar com o tema Safari do trabalho Lua Nova. Lá atrás, abrir hora Amahu com L'Amour. Ouvimos ainda o indie pop do Saint-Étienne no belíssimo tema Why Are You Calling do último disco de originais International, editado ano passado, e também uma recordação para os franceses Air, viagem até ao trabalho Talkie Walkie para recordar Cherry Blossom Girl. 22 minutos depois do meio-dia, vamos ao Evangelho, esta semana com a participação de Pedro Melo Alves.
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3: O álbum que eu trago é o Celebrion, do saxofonista norte-americano Steve Lehman, e trata-se de um caso muito estimulante de cruzamento de universos estéticos aparentemente distantes, sendo então um duo de rappers, um de tradição norte-americana, o High Priest, e um de tradição senegalesa, o Gaston Bandimic, e de uma banda de jazz moderno e música improvisada a explorar as técnicas de harmonia espectral que definem muito do trabalho do Steve Lehman. E o resultado que eu tive o prazer de ouvir ao vivo é de uma profundidade admirável, uma abstração de ambos os universos que, não tratando nenhum deles como um complemento, se torna um universo muito estimulante por si.

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música nova do Sr. Matt Berninger, mas podia ser também uma música dos The National. Ask for Water faz parte do EP Type It Up, um EP que conta ainda com duas grandes versões, uma dos New Order, Blue Monday, versão que também já passou por aqui, e ainda O Loves the Sun dos Velvet Underground. Lá atrás, Golden Slumbers com outra versão, Rocky Trail, um original dos Kings of Convenience, tocada aqui ao vivo no estúdio da Radar. 33 minutos depois do meio-dia, som dos 97.8 e também em radarlisboa.fm, Matthew White, Genuine Hesitation.

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0: Mais uma grande música com a assinatura do britânico Michael Kiwanuka. Vem um disco novo, chama-se Fudge. Sai dia 23 de outubro, sucede ao belíssimo Small Changes. Lá atrás, o som dos Blur no trabalho de Ballad of Darren, recordamos Barbaric, também Matthew White and Genuine Hesitation, e ainda a música mais recente de Matt Berninger, Ask for Water. Estamos a 12 minutos da hora certa, vamos até ao Observatório Radar. Esta semana o destaque vai para o regresso de Leon Bridges, uma voz que costuma, por exemplo, preencher os discos dos Crumbin. Agora a sol no trabalho Happiness Anytime, um disco que contou com a produção de Lydia Kito e Josh Lloyd Watson dos Jungle. Para ouvir então mais duas propostas, Leon Bridges em destaque no Observatório.
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Mais um disco interessante com a assinatura de Leon Bridges, assim com este toque de soul, tudo bem refletido no trabalho Happiness Anytime, disco que contou com a produção de Lydia Kito e Josh Lloyd Watson dos Jungle. Ouvimos mais duas propostas lá atrás, The Way It Goes e também Tears of Joy. Fechamos esta segunda parte com o som nacional, o regresso dos Cassete Pirata, outro grande tema para ouvir. Só Gente outra vez, e logo a seguir Tipo com Homem das Notícias, para ouvir até ao sinal horário das 13. A partir da 1 da tarde temos a repetição da Hora do Bolo. Eu, como sempre, volto às 2 com mais música em repeat e também a Disco Pátria. Até já.

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O Chill Wave é uma das minhas eras musicais preferidas. Talvez porque tenha a nostalgia como ingrediente fundamental. Está lá na escolha dos sons, na produção, nos remete para gravações VHS e sintetizadores dos anos 80. Ouvimos e somos transportados para um sítio familiar, mesmo sem perceber bem porquê. Os próximos três temas são representantes máximos dessa arte.

0: Os próximos temas recordam-me noites quentes de verão, na praia, com amigos, ou férias num sítio qualquer longe de casa. Já agora, os Lost Waves nasceram em Londres em 2011, apesar da dupla ser das Escolas da Rainha e Lisboa. E antes de serem conhecidos em Portugal, até já tinham temas em séries de televisão norte-americanas. É o costume, só passamos a ser bons por cá depois de o sermos lá fora.
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Para fechar, ficam três temas que resumem tudo o que é esta hora do bolo: nostalgia, energia e vontade de dançar até ao fim. Um dos temas, Cruel Summer, é uma versão de um clássico das Bananarama dos anos 80. Por isso, se soar familiar,

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A música nova dos britânicos Editors é mais um avanço para Surface Echo and Sound. Sai dia 31 de outubro, o novo disco dos Editors. Ouvimos Seriously no início de mais uma hora, terceira parte da emissão 11, 16, terça-feira, 13 de outubro, som radar nos 97.8 e em radarlisboa.fm. No plano das festas temos daqui a pouco em repeat, a música para ouvir em repeat, e também a Discopátria, esta semana dedicada a dois EPs, Vernette Blue com The Chariot e também Já Fui Pedro com Curet Pop, para ouvir daqui a pouco. Entretanto, clássico dos Cure, Friday, I'm in Love.

0: Com radar para esta tarde de terça-feira, 13 de outubro, nos 97.8, o som dos britânicos Doves em Lean Into the Wind. A abrir hora, música nova dos Editors, Seriously, o avanço para Surface Echo and Sound, sai no final deste mês. Clássico dos Cure, também a passar por aqui com Friday I'm in Love, e ainda o regresso este ano dos escoceses Twilight Sad, o pós-punk dos Twilight Sad em Design to Lose, faz parte do belíssimo disco It's the Long Goodbye. Estamos com 16 minutos depois das duas, a seguir a música para ouvir em repeat, e vamos ouvir a escolha da Leonor.
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Mais música da coleção 2026, esta pertence aos M83, Blister Sunrise, do novo trabalho I Wrote You a Letter, editado no passado dia 25 de setembro. 27 minutos depois das duas, no caminho para a Discopátria, esta semana destacamos dois EPs, o trabalho dos Vernet Blue, The Chariot, e também de Já Fui Pedro, Coreto Pop. Hoje vamos ouvir mais duas propostas de The Chariot dos Vernet Blue. Por falar em som nacional, Paus com o tema Dá a Bola aos Putos, depois os Dive com música nova também do novo trabalho Zer, para ouvir Kid.

Dar para esta tarde de terça-feira, 13 de outubro, na antena dos 97.8, a versão dos californianos Weezer para um original dos Toto, África, talvez, provavelmente, o tema com mais airplay de sempre. Lá atrás, Paus com Dá a Bola aos Putos, do mais recente Enterro, e também a música nova dos Dive. Ouvimos Kid, faz parte do trabalho Therp. Estamos com 39 minutos depois das duas, seguimos com a produção nacional. Música nova, um grande tema do projeto Scarabanga, alter ego de Alexandre Soares. Ficamos com este exótico Tropical Panic for Modern People para ouvir nos próximos minutos.

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A música inconfundível dos The Last Shadow Puppets, da dupla bem conhecida do auditório da Radar, Alex Turner e Miles Kane, ouvimos este Standing Next to Me. Lá atrás, projeto nacional, música nova, Scarabanga Tropical, Panic for Modern People. Estamos a 12 minutos da hora certa e, por falar em música portuguesa, vamos à Discopátria, esta semana dividida em dois discos, dois EPs. Primeiro estamos a ouvir o trabalho dos Vernet Blue, chama-se Chariot. Depois vamos ouvir disco EP de Já Fui Pedro, chama-se Coreto Pop. Hoje, mais duas propostas dos Vernet Blue para ouvir na Discopátria. Discopátria.

música interessante dos Vernet Blue, mais uma descarga de eletricidade nestes dois temas que acabamos de ouvir, temas que fazem parte do EP de estreia The Chariot, um dos discos em destaque esta semana na Discopátria. O outro é o EP de Javi Pedro, chama-se Cureto Pop. Vamos passar ainda os temas desse mesmo disco. Entretanto, ouvimos Marigold e Stargaze do EP de estreia dos Vernet Blue, The Chariot. Discopátria de regresso à antena dos 97.8 às 19h15 e fechamos esta primeira parte a 3 minutos, terceira parte, aliás, da sessão 11h16, a 3 minutos da hora certa com o clássico do Sr. David Bowie. Recordar: This is not America.

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0: O rock hipnótico e inconfundível e bem trabalhado dos escoceses Mogwai, de regresso aos originais com este Underground. Lançaram o ano passado um grande disco, de Bad Fire. Este tema é uma novidade aqui na nossa lista dos 97.8. Conta com a belíssima voz do senhor, do mestre Iggy Pop. 7 minutos depois das 3. Daqui a pouco temos mais uma roleta russa, esta semana com a participação dos novarquenos The Lemon Twigs, que editaram este ano o trabalho Look For Your Mind. Também passou pelo nosso observatório. Entretanto, quem é que se lembra deste tema? Um grande som dos Pearl Jam. Estávamos em 1993, segundo disco, segundo capítulo da história da banda de Seattle, para recordar, White Male American. Só Radar nos 97.8, em radarlisboa.fm, para ouvir com o som bem alto. Boa tarde.
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lista Radar para esta tarde de terça-feira, 13 de outubro, na antena dos 97.8 e em radarlisboa.fm. Servida com a música do mestre Tricky, um dos fundadores do movimento trip-hop em Bristol. Década de 90, fez parte dos Wild Bunch e também dos Massive Attack e regressou este ano com um grande disco. Different When It's Silent, participação de Mitch Sanders neste Because I Don't Know. Lá atrás, o pretérito perfeito do grunge, viagem até à cidade de Seattle nos anos 90 para recordar o som dos Pearl Jam no segundo trabalho Versus. Música nova também dos Mogwai a abrir hora, Underground, com a colaboração do mestre Iggy Pop. Continuamos com as guitarras, neste caso o regresso dos Afghan Whigs em Jungle Roo, do mais recente Soft Control.

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californiano Beck Hansen a revisitar o catálogo do mestre Neil Young com esta belíssima versão de Old Man. O original pertence ao clássico Harvest, editado em 1972. Beck regressou este ano aos discos com um belíssimo trabalho intitulado Ride Lonesome, já que passou no nosso observatório. Seguimos com o som dos australianos Pond. Viagem até ao trabalho de 2024, Stang, para recordar este I'm Stang. E ainda no consulado australiano, recordamos The Go-Betweens com o clássico Streets of Your Town.

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0: música de Twin Shadow a preencher os últimos minutos na antena da Radar nos 97.8. Alf Asleep, do trabalho editado ano passado, Cadet, o alter ego de George Lewis Jr. em Twin Shadow. Lá atrás, um clássico do mestre Tom Waits, recordamos o belíssimo tema Hold On. E mais atrás, a nova coqueluche do indie rock ou indie pop britânico, hoje o West Side Cowboy com Dobro. O tema faz parte do álbum de estreia It Goes On. Estamos agora a 15 minutos da hora certa e vamos até à Roleta Russa esta semana com os nova-iorquinos de Lemon Twigs.
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Mais uma resposta dos irmãos Daddario, Brian e Michael Daddario, os Lemon Twigs, esta semana na Roleta Russa, que escolheram o tema dos Fifth Dimension como a música ideal para servir de banda sonora um dia dedicado à jardinagem, The Magic Garden. Roleta de regresso às 19h45. Estamos praticamente 11 minutos da hora certa e fechamos esta sessão com a música nova do Sr. Father John Misty, Josh Tillman com The Expanded Universe e depois também o regresso dos Queens of the Stone Age, Insignificant Other, a partir das 4, emissão com o Pedro Moreira Dias. Divirtam-se.

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começamos esta emissora nacional de terça-feira, 13 de outubro, com o projeto de Miguel Torres e o seu projeto a solo, ele que está sediado no Porto. No mundo da música, conhecemos-lo como The Frequents. E ouvimos este Every Time, é o primeiro tema que o dá a conhecer e que foi lançado no início deste mês de outubro. Seguimos agora com os Basalto, também a apresentarem-se com um novo tema, Sunburn, para ouvir nos próximos minutos, 4 e 6.

Martim Belles, nome do artista de Faro que está a estudar em Lisboa e que faz canções. Depois de ter lançado o seu primeiro EP, Não É Necessário, em fevereiro de 2026, agora deu a conhecer mais duas canções que já fará parte de uma longa duração. Esta é uma delas, chama-se Livros. Antes também tivemos Basalto, e antes de irmos até à marcha que se segue, a dar conta que o tema de Basalto, o alter ego de Guilherme de Sousa, vai fazer parte daquilo que é o seu próximo disco, Words Into Dust, e aqui é rodarmos o tema Sunburn de Basalto um pouco mais atrás. Agora, até para enquadrar esta marcha que vamos ouvir nos próximos 2 minutos e 50 segundos, vamos dar a conhecer mais um dos temas de Baby Suicida, mas neste caso é uma marcha. É uma marcha a Tosé Marreco, que para, se calhar, muitos não faz qualquer ideia de quem é Tosé Marreco, mas para quem gosta de futebol, especialmente de lendas do nosso futebol português, Tosé Marreco era o antigo avançado do Tondela, que foi um dos obreiros da subida pela primeira vez à Primeira Liga do Tondela em 2015, em que marcou 25 ou 26 golos, acho eu, em 52 jogos e que acabou por elevar o Tondela à primeira divisão. E Tosé Marreco ficou, digamos assim, lendário, regressou a Tondela acho que em 2022, depois até foi para o Gil Vicente e depois deixou-se da bola, mas é uma lenda para muitos, especialmente para os jogadores de Championship Manager e de todos os managers, esses videojogos sobre futebol e sobre o ser um treinador. Tosé Marreco foi sempre um dos wild cards que resultava muito bem e tornou-se agora uma marcha através dos Baby Suicida. E é essa a notícia 4 em 1/4.

0: É um hino, é uma homenagem, é uma marcha dos Baby Suicida. Ato Zé Marreco, mítico avançado do Tondela, que levou em 2015 à subida do próprio Tondela à Primeira Liga. Entretanto, nos últimos anos já treinou o Farense, o ano passado também o Gil Vicente, e antes disso o regresso a treinar o Tondela em 2022. Agora neste ano de 2026-2027, esta época, está a treinar o Stade Tunisien, obviamente na Tunísia, na Primeira Liga Tunisina. Tozé Marreco, então, aqui com essa homenagem por parte dos Baby Suicida na emissora nacional de hoje. Tiago Vilhena e Sensible Soccer ainda por ouvir durante esta emissora nacional.
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Amadores da Praça é um dos temas para Salatran, o novo trabalho de Tiago Vilhena, nesta reta final já da emissora nacional 4h22, sempre com meia hora de música nacional, das 4 às 4h30, aqui na antena da Radar, de segunda à sexta-feira. Fica também o destaque e a indicação de que os Sensible Stalkers tocam também já na próxima quinta-feira em Lisboa, concerto a não perder para a apresentação do novo trabalho, o seu quinto disco, Caminando de Notte. O trabalho vai ser apresentado nesta quinta-feira no Beleza, em Lisboa. Os bilhetes estão a voar e os Sensible Stalkers também para esta reta final da emissora nacional de hoje, com um dos temas para este Caminando de Notte, o tema Balsinha Mentirosa.

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Lovechos con Chicha Libre en este Conexiones. 4:36. Um pouco mais à frente, temos Paulo Radar esta semana com Jameson ao vivo no Atwater Village. Para já seguimos com o novo disco dos Dives, chama-se Zerp. E agora temos nova canção para ouvir nos 97.8, chama-se Trillions. Cage the Elephant e também Hermanos Gutierrez. Até ao Paulo Radar.

Jameson, ao vivo no Atwater Village e já na próxima semana também em Portugal, naquela que é a reta final da Straight Scared Tour, onde o multi-instrumentista norte-americano acaba por apresentar no Lisboa ao vivo o seu novo trabalho, It's Only About You If You Think It Is, e também em concerto radar na próxima semana aqui em Portugal e em concerto radar no palco radar desta semana, para abrir já o apetite para o concerto no próximo dia 22 de outubro. Faltam 8 minutos para as 5 da tarde. The National, So Far Around the Bend. Também Ed Harcourt, Watching the Sun Come Up. Para ouvir até às 5 da tarde. Na próxima hora, Nuestros Hermanos. E também música para ouvir em repeat.

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Um disco para quebrar as barreiras que os próprios criaram. Assim definem este novo trabalho de Dopamine Chamber, os Fontaines DC, aqui com este Tongue, a iniciar a hora das 5. Disco já disponível no próximo dia 16 de outubro, logo 5 dias depois, dia 21. Há concerto dos próprios Fontaines DC, concerto radar na Mel Arena para a apresentação deste disco e de todos os outros, a ver também como é que se perfilam as músicas umas encaixadas nas outras, mais fácil, por exemplo, com o Romance do que propriamente com os anteriores. Quinto disco dos Fontaines DC, sexta-feira, Dopamine Chamber, dia 21 de outubro, concerto radar na Mel Arena, também para a apresentação do próprio disco. 070 com 070 Shake com o tema Winter Baby New Jersey Blues 5 e 5.

Never Say Never, Queens of the Stone Age, na Radar 5 e 12 minutos. Daqui a pouco, nossos irmãos com Tiago Crispim, a sua primeira dose da semana. Vai-nos dar conta de Aiko El Grupo para ouvir daqui a nada. Até lá, ação nacional com os Love Dust neste Life Goes On.

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1: Hoje temos uma música que é muitas coisas ao mesmo tempo. Teresa Iniesta e Lara Mieres na guitarra e vozes e Bárbara López nas teclas e vozes são as Aiko El Grupo, cujo último disco era de 2023. Este é um avanço para um futuro trabalho com saída para este ano. Elas são as nossas irmãs de hoje, as Aiko El Grupo, com esta Oda a la Muerte.

Hoje ficámos a conhecer pela voz de Tiago Crispim, Aiko El Grupo, com o tema Hora a la Muerte de Nuestro Amor. Foi a proposta desta terça-feira, ele regressa na próxima quinta e todos os episódios estão disponíveis em radarlisboa.fm, na nossa secção de podcast, com a música que se faz ouvir e sentir do outro lado da fronteira, na nossa vizinha Espanha, neste caso mesmo de Madrid. Cassete Pirata com Abismo para o novo trabalho A Sombra, 5h20, depois Lampaca e também Ariana Hot Rods, A Caminho do Bem, repito de hoje.

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0: Eddie and the Hot Rods, Do Anything You Wanna Do. Antes, Lampaka com Dorm the Nath and Don't Give Up. 5h33, agora tempo de ouvirmos uma música em repetição ao longo de todo o dia. É a escolha da Leonor.
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depois de, se bem se recordam, ter feito a festa toda na primeira parte dos Franz Ferdinand, no ano passado também, quando apresentavam The Human Fear, e é aqui com um destaque agora em nome próprio, também para apresentar um novo disco lançado recentemente, chamado If I Don't Love You, Who Will? Peace O'Kenzie é essa força criativa por trás do projeto Masterpiece, que andou entre discotecas, o punk e o alternativo. Fez parte da banda sonora de um EA Sports Football Club e por isso mesmo com esta faixa que vamos ouvir agora, Save Me, fez parte dessa banda sonora e também foi catapultado para o estrelato. Masterpiece a apresentar este novo trabalho, If I Don't Love You, Who Will? Em concerto radar dia 8 de fevereiro de 2027 na República da Música. Os bilhetes esses são colocados à venda no próximo dia 16 de outubro às 10 da manhã. What?

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o regresso de Nicky Mons com este Made of Gold, é o terceiro single que dá a conhecer o alter ego de Miguel Vilhena, com um novo disco ainda previsto para este ano de 2026, quando faltam 11 minutos para as 6 da tarde. Seguimos com Starfucker neste Together Forever. Ainda hoje, Spoon e My Morning Jacket de Jim James, para ouvir até a hora certa.

Os Texan Spawn de Daniel com este Inside Out. Recuámos cerca de 12 anos no tempo e no espaço para recordar o trabalho They Want My Soul. Ainda para ouvir até às 6 da tarde comprometido My Morning Jacket, a banda de Jim James com este Where to Begin. Na próxima hora temos novo disco de Leon Bridges em destaque no Observatório Radar e também o nosso Evangelho.

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É uma das canções Heart of Darkness para o novo trabalho Cancel Me, I'm Tired dos Fat Dog, o segundo disco depois de Wolf, que já foi também destaque no Observatório Radar na semana passada. Tema que nos abre esta hora das 6, daqui a pouco com outro Observatório Radar, desta vez feito e desta feita dedicado ao disco de Leon Bridges. Para já, recuperação de um clássico dos Justice, Dance, depois Pluto e também Lower Dance, até ao Observatório Radar.

Leon Bridges é conhecido por fazer grandes parcerias, como aconteceu, por exemplo, com os Kruangbin. Agora fez uma parceria para o seu trabalho, este Happiness Anytime, com aquilo que é a produção do próprio disco, a estar a cargo de dois terços dos Jungle, de Jay Lloyd e de Lydia Kito, que também participam com grande parte das backing vocals deste disco de Leon Bridges, que é no fundo a tentativa de trazer raios de sol para este mês de outubro, pelo menos com este calor que se vai fazendo sentir até ao final desta semana. Aqui com destaque para o tema Talk It Over nestes últimos minutos, e agora também com este Take My Hand. Leon Bridges no novo trabalho Happiness Anytime é o destaque desta semana no Observatório Radar.

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Os Placebo com Helen Keller. É o novo tema para a banda de Brian Molko. Os Placebo, que recentemente e continuou nessa tour de celebração dos seus 30 anos de carreira disso e do seu primeiro disco de 1996. Essa tour europeia de celebração que já passou por Portugal, no Porto e em Lisboa, e também com a edição de Recreated, com esse mesmo disco de 96, o disco homónimo a ser lançado. Agora, os Kills em Siberian Nights, 6:31.

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0: Ninguém o vai parar. Tema de tipo a rodar nestes últimos minutos na radar. Um pouco mais atrás tivemos também Bob Dylan, Like a Rolling Stone. Agora é o tempo do nosso Evangelho ir para a frente e com mais uma sugestão de Pedro Melo Alves.
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3: O álbum que eu trago é o Celebration, do saxofonista norte-americano Steve Lehman, e trata-se de um caso muito estimulante de cruzamento de universos estéticos aparentemente distantes, sendo então um duo de rappers, um de tradição norte-americana, o High Priest, e um de tradição senegalesa, o Gaston Van Dimick, e de uma banda de jazz moderno e música improvisada a explorar as técnicas de harmonia espectral que definem muito do trabalho do Steve Lehman. E o resultado que eu tive o prazer de ouvir ao vivo é de uma profundidade admirável, uma abstração de ambos os universos que, não tratando nenhum deles como um complemento, se torna um universo muito estimulante por si.

Carol King com It's Too Late, clássico radar aqui nestes últimos minutos da hora das 6, neste final de tarde de terça-feira, 13 de outubro, com temperaturas bastante agradáveis neste momento, 23 em Lisboa, 21 no Porto. Antes, o Evangelho com Pedro Melo Alves a sugerir-nos um disco, ele que no próximo domingo apresenta o projeto HIM, o projeto de performance na interseção entre música, tecno-performance e artes digitais, acontece em Serralves e esta semana faz-nos também companhia com as 5 sugestões no Evangelho. Ainda para ouvir até às 7, Noise Serve com a Casa das Rodas Quadradas, com a colaboração, aliás, aqui ao vivo, sem colaboração, portanto, de Milhanas, como acontece no disco 7305, aqui ao vivo, numa das Radar Sessions, e depois Fruit Bats com The Balcony, também para ouvir até às 7.

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The Numbers, Radiohead, 7 e 12 na Radar, antes Michael Kiwanuka com You Ain't a Problem e também Leon Bridges em Watch Your Dance. A iniciar esta hora das 7 nos 97.8, também radarlisboa.fm, já neste final de tarde, já praticamente pôr do sol. Daqui a pouco com Disco à Pátria, esta semana com dois EPs. O de Voronet Blue e também de Já Fui Pedro. Começamos no início desta semana com os Voronet Blue. Vamos ouvir mais duas canções desse seu EP de Chariot. Para já os Future Islands de Samuel T. Hearing com este Deep in the Night.

A estreia dos conebrincenses Varnet Blue, esta semana com o seu EP The Chariot, com essa imagética retirada precisamente das cartas do tarot, dos arcanos maiores, a carta número 7, também muitas vezes apelidada de A Carroça. Varnet Blue, que apresentam esse espaço de tensão entre aquilo que é a dispersão, a resistência e a sensação de ausência de controlo, com essa atmosfera a ser transposta, é claro, nas guitarras densas e também no rock and roll, que acabam por trazer muitas vezes a ir pelo glam rock também. Ouvimos o tema Mary Gold, agora ficamos com Juliet, foi assim que se apresentaram também por aqui e a rolar na emissora nacional também. Esta semana na Discopátria, os Varnet Blue com The Chariot.

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7:30 com os Led Zeppelin neste The Wanton Song. Ainda nesta hora temos roleta russa com os irmãos de Dario, os Lemon Twigs, a responder a mais uma temível pergunta da nossa roleta. Para já seguimos com os portugueses Paraguai com este Red River, depois Churches e Flora Hibbert.

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Aposta Cada Casa é o novo tema de Flora Hibbert, Silent Movie Baby. Antes também Churches com Roses e agora a 15 minutos das 8h30.

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2: The Lemon Twigs.
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resposta dos irmãozinhos Lemon Twigs para a música perfeita para a prática da jardinagem, The Magic Garden, dos Fifth Dimension. Os Lemon Twigs, que passam por Portugal já na próxima semana, dia 21 de outubro, depois de se terem estreado em nome próprio em 2024, na altura para apresentar a Dream Is All We Know, agora trazem novo disco e também no próximo dia 21 de outubro, no Lisboa Ao Vivo, apresentam-no ao vivo. Recuperamos precisamente esse disco de 2024, Dream Is All We Know, com o tema Peppermint Roses, já na reta final desta minha emissão de terça-feira, também os Beatles com Real Love e ainda Hélio Moraes com Guilherme Castro, Rita Onofre e Lari em Voltas e Voltas, até às 8 da noite. Eu regresso amanhã a partir das 4. Tchau, tchau, um abraço e até amanhã.

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Muito ao jeito de Ian Curtis, a voz de Chris Reed, os Red Lorry Yellow Lorry foi uma banda que se formou no final dos anos 70 na cidade de Leeds, Grã-Bretanha. Heaven foi lançado originalmente em 89 e fez parte do quarto trabalho de estúdio intitulado Blow. Chegaram mesmo em 82 a assinar contrato pela Rhino Records, uma das principais editoras independentes da altura. Este é o Reativo na Radar, domingos às 11 da manhã, repete às terças às 8 da noite. Já por aqui passaram os Gang of Four, esta chama-se Call Me Up. Sejam bem-vindos, este é o Reativo na Radar.

Este foi um dos coletivos mais importantes e influentes saídos do auge do punk britânico. Estou a falar do final nos anos 70. Influenciaram bandas mais recentes como os Fugazi, os Franz Ferdinand ou mesmo os Nirvana. O som característico funk rock e guitarras metálicas, os Gang of Four, que tiveram um êxito estrondoso nos Estados Unidos, muito com o apoio das college radios, através, nomeadamente, de I Love a Man in a Uniform, que já passou por aqui na primeira temporada do Reativo. Hoje, a passagem de Call Me Up, tema que integrou o terceiro álbum, Songs of the Free. Já estamos com os New Order, precisamente o single estreia editado em março de 81, Ceremony, assume uma enorme carga histórica e emocional e que serviu, digamos assim, de ponte definitiva entre os Joy Division e o nascimento dos New Order. Ceremony foi, na verdade, uma das últimas músicas escritas pelos Division antes do suicídio de Ian Curtis em maio do ano anterior. Existem mesmo algumas raras gravações ao vivo e ensaios deste tema com a voz de Ian Curtis. Ceremony, os New Order, no Reativo.

A Certain Ratio. Aqui está uma fusão muito bem conseguida de punk e funk. Only Together, o tema que rodou no reativo. Foi precisamente o manager dos New Order, Rob Gretton, que deu a dica a Tony Wilson, que na altura rapidamente os contratou. Only Together faz parte de Force, álbum de 1986. Uma curiosidade, no passado mês de agosto, os A Certain Ratio lançaram uma nova versão deste tema através da Mute Records. Foi para celebrar precisamente os 40 anos sobre as gravações originais deste trabalho, agora intitulado Force Majeure. Do mesmo ano de 86, surgiu o segundo trabalho dos DD de Matt Johnson, Soul Mining. No reativo, vamos ouvir o excelente Heartland.

Primeiro, uma das pérolas dos DDD de Matt Johnson, Heartland, tema que fez parte do excelente Soul Mining. Quanto a esta, foi um dos grandes êxitos, correu o ano de 83, da banda britânica Reflex. The Politics of Dancing foi lançada como single estreia e tema principal e também o maior sucesso comercial do seu primeiro trabalho homónimo. A letra de Politics of Dancing utiliza uma metáfora em que os políticos agem como DJs, transmitindo uma espécie de infecção musical por todo o mundo através de ondas de rádio, o que não é mentira de todo. Este álbum contou com a produção de John Punter, conhecido pelo seu trabalho com os Roxy Music e também o Japan. Este é o Reativo, na Radar.

Formaram-se no início da década de 80, os britânicos Haircut 100. O seu arranque foi feito através do álbum Pelican West, que atingiu mesmo a certificação platina em Inglaterra. Este ano, a banda liderada por Nick Hayward, que chegou a ter uma carreira a solo com algum sucesso, lançou o mais recente Boxing the Compass. Quanto a Favorite Shirt, Boy Meets Girl, que rodou no reativo, integrou este Pelican West e foi o single de avanço deste grande trabalho. Mais atrás, a passagem dos The Weather Prophets, banda igualmente britânica da área do jungle pop e indie rock. Almost Prayed foi precisamente o single estreia da banda, editado em 86. Liderados pelo vocalista e compositor Peter Astor, após o fim da sua anterior banda, os The Loft, este single Almost Prayed tornou-se um marco do movimento indie pop de meados dos 80, destacando-se de certa maneira pelas influências dos Velvet Underground e também acompanhado por fortes guitarras. Estão com o Reativo na Radar, em foco de novo os 80. Já vamos na quarta temporada. Lembro que podem ouvir sempre que queiram e qualquer episódio em radarlisboa.fm. Monochrome Set, para seguir. He's Frank, Slight Return.

Uma combinação perfeita de sintetizadores, drum machines e uma linha de baixo bastante peculiar a lembrar alguns ritmos funk. São o Shriekback, trio formado em 81 por Dave Allen, Barry Andrews e Carl Marsh. Os primeiros dois membros, Allen e Andrews, já tinham passado mesmo pelos Gang of Four e XTC. O grande sucesso dos Monochrome 7 foi o álbum Oil and Gold, de 85, que inclui os clássicos Nemesis e This Big Hush, que recentemente fizeram parte de bandas sonoras de séries como Miami Vice e filmes como Manhunter. No reativo a passagem de Only Thing That Shines, tema que integrou o mesmo álbum Oil and Gold. E antes de Shriekback, rodaram os Monochrome 7 com His Frank, Slight Return. Trata-se de uma versão alternativa do single original His Frank, do final de 70, e posteriormente integrada numa compilação de 83, intitulada Volume Contrast Brilliance. Agora, de novo, no reativo, Mr. Lou Reed.

Fomos primeiro até Nova York ao encontro do álbum Growing Up in Public, o décimo trabalho de estúdio de Lou Reed, e estávamos em 1980. Sem dúvida, um dos compositores mais importantes da história do rock. De seu nome, Louis Alan Reed, nasceu em Brooklyn, Nova York, em 42, no reativo à passagem de Keep Away. Quanto aos últimos, os Public Image rodou Rise, serviu como single de avanço do quinto trabalho intitulado, pura e simplesmente, Album. Um tema que aborda questões como Apartheid na África do Sul e os confrontos religiosos na Irlanda. Como curiosidade, Steve Vai, o virtuoso guitarra de Nova York, foi quem fez os solos de guitarra deste tema, e em apenas 2 dias. Reativo na radar, agora um pulinho até a Austrália, os The Models.

Chama-se Local and General. É o tema título do segundo trabalho de longa duração de 81 dos australianos de Melbourne, The Models, banda que foi uma das mais influentes no seu país na cena post-punk e também new wave. E pronto, estamos a encerrar as portas ao quinto episódio do Reativo na Radar e vamos fechar com outra banda, Down Under, os In Excess, um tema que foi raro ter passado pelas rádios, mas considero muito bom, excelente. Chama-se Just Keep Walking, é de 1980 e foi o único single do trabalho estreia da banda de Michael Hutchence, muito influenciado na altura pelo ska e também new wave. Just Keep Walking, In Excess, para o final. Tenham um bom resto de dia. Eu volto para a semana com mais reativações musicais. Tchau, tchau e até lá.

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1: Hoje temos uma música que é muitas coisas ao mesmo tempo. Teresa Iniesta e Lara Mieres na guitarra e vozes e Bárbara López nas teclas e vozes são as Aiku El Grupo, cujo último disco era de 2023. Este é um avanço para um futuro trabalho com saída para este ano. Elas são as nuestras hermanas de hoje, as Aiku El Grupo, com esta Oda a la Muerte de Nuevo.

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2: O álbum que eu trago é o Celebrion, do saxofonista norte-americano Steve Lehman, e trata-se de um caso muito estimulante de cruzamento de universos estéticos aparentemente distantes, sendo então um duo de rappers, um de tradição norte-americana, o High Priest, e um de tradição senegalesa, o Gaston Van Dimick, e de uma banda de jazz moderno e música improvisada a explorar as técnicas de harmonia espectral que definem muito do trabalho do Steve Lehman. E o resultado que eu tive o prazer de ouvir ao vivo é de uma profundidade admirável, uma abstração de ambos os universos que, não tratando nenhum deles como um complemento, se torna um universo muito estimulante por si.

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